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Júlia, dessa vez você se superou, viu? Por mim, galera, temos a cena, né? Palmas para os nossos atores, galera!

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0: Bom dia, são 4 horas. 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
3: O município de Meda vai reforçar o apoio às famílias no ano letivo 2026-2027, disponibilizando medidas educativas para todos os ciclos de ensino. No primeiro ciclo, os alunos recebem gratuitamente livros de fichas de apoio pedagógico e cadernos de atividades. Já no segundo e terceiro ciclos e no ensino secundário, será atribuído o voucher educativo destinado a apoiar a aquisição de materiais escolares essenciais. A Autarquia de Meda sublinha que em breve serão divulgados os procedimentos para acesso aos apoios, reafirmando o compromisso com a educação e a igualdade de oportunidades no Conselho de Meda. Por Pinhal, as festas da cidade continuam a marcar o mês de agosto com um programa vibrante e pensado para todas as idades. No dia 20, a partir das 21h30, o Jardim 5 de Outubro transforma-se num espaço de música e luz com a Silence Party, uma festa diferente conduzida por dois DJs, onde cada participante ouve a música através de auscultadores, criando uma experiência envolvente e divertida. No dia seguinte, 21 de agosto, às 17h, as ruas da cidade de Pinhel ganham cor com a Falcão Run Color, uma corrida festiva que junta música, animação e muita energia, com kits disponíveis em pré-venda e oferta de brinde para os primeiros inscritos. Já a iniciativa Freguesia Sem Fronteiras, inspirada nos míticos Jogos Sem Fronteiras, decorrem a 17, 18 e 19 de agosto, com provas para adultos e sub-13, num desafio que promove o espírito comunitário e a participação das freguesias. Três iniciativas que reforçam o dinamismo e a identidade das festas da cidade de Pinhel. O município de Solúrico da Beira está a promover a campanha Poupança de Água, Cada Gota Conta, apelando a hábitos simples que reduzem o consumo diário. A autarquia recomenda optar por duches rápidos em vez de banhos de imersão e fechar a torneira enquanto se ensaboa. Um duche de 5 minutos pode gastar cerca de 60 litros, muito menos do que os 250 litros de um banho tradicional. Pequenos gestos que fazem a diferença na preservação deste recurso essencial, refere a Câmara de Solúrico. Era natural de Aguiar da Beira, tinha 28 anos, o homem que morreu na A25, na zona da Guarda. Tiago Teixeira era professor da Escola Profissional de Sernancelho. O carro em que seguia colidiu com um pesado de mercadorias ao quilómetro 155, no sentido Solúrico da Beira Guarda. Apesar de ter sido desencarcerado pelos meios de socorro, não resistiu aos ferimentos. As autoridades estão a investigar as causas do acidente. A Polícia Judiciária deteve uma mulher de 50 anos suspeita de ter ateado 5 incêndios florestais no Conselho de Tarouca. Os fogos ocorreram em diferentes momentos e colocaram em risco áreas de mato e floresta. A detenção resulta de diligências que permitiram reunir indícios da autoria dos crimes. A suspeita será presente a tribunal para aplicação das medidas de coação. Por Viseu, o académico apresentou ontem as obras de requalificação do Estádio Municipal do Fontelo, numa visita guiada que assinala o regresso do clube à Primeira Liga 37 anos depois. Acompanhado pelos representantes da Câmara de Viseu, da Federação Portuguesa de Futebol, da Liga Portugal e da Associação de Futebol de Viseu, o presidente da SAD, academista Mariano Lopes, mostrou as principais melhorias realizadas no recinto. Entre as intervenções, destacam-se a ampliação da cobertura da bancada central, que criou 111 novos lugares cobertos, a renovação dos camarotes e da zona de hospitalidade e a modernização dos balneários das equipas, da arbitragem e dos visitantes. A sala de imprensa, os espaços corporate e o túnel de acesso ao relvado também foram atualizados. O Fontelo dispõe agora de um novo ecrã gigante, sistemas de som reforçados e melhorias na videovigilância, complementando o novo relvado e a iluminação já instalados. O presidente da Câmara de Viseu, João Azevedo, sublinhou o investimento conjunto de cerca de 3 milhões de euros.
4: É para mim uma grande satisfação e uma honra poder ter feito esta visita de obra convosco, com o Sr. Presidente da SAD do Académico Viseu, com os parceiros que ajudaram a fazer esta obra, uma obra em tempo recorde. Chegámos e fizemos, vamos continuar a fazer. Foi um compromisso assumido com o Académico Viseu, na pessoa do Sr. Presidente Mariano, e com toda a sua estrutura, e naturalmente que a nossa obrigação é criar condições para que os adeptos, os atletas, os sócios, aqueles que gostam e estão próximos sempre do Académico Viseu, mas também daqueles que acompanham as suas equipas quando se deslocam ao Fontelo, esta magnífica mata do Fontelo. E por isso estamos a criar condições para que o Académico Viseu tenha um sucesso infraestrutural, de forma a que possamos nos próximos anos continuar na Primeira Liga, atingir outros objetivos, outras metas. Mas como digo e repito, chegámos e fizemos uma obra excepcional que não acabou, que vai continuar a ser feita nos próximos anos. Temos esse compromisso com o Académico Viseu, na pessoa do seu presidente, e isto é uma pequena abordagem daquilo que vamos fazer no futuro. E dizer-vos também que é um investimento em conjunto entre a Câmara Municipal de Viseu e a SAD Académico, na ordem dos 3 milhões de euros. É um grande investimento, mas um investimento para aqueles que merecem, que são os vizienses e as vizienses. Estamos a fazer bem.
3: Já o presidente da Sociedade Anónima Desportiva do Académico de Viseu, Mariano Lopes, destacou o apoio da Câmara de Viseu e garantiu que o clube vai continuar a trabalhar para fazer do Fontelo um estádio da categoria 1.
5: Primeiro, agradecer aqui à Câmara Municipal de Viseu e ao presidente José Azevedo pela perseverança e o compromisso que mostrou desde que entrou aqui à Câmara como presidente. Estamos muito felizes e orgulhosos de estar cá hoje, poder compartilhar com vocês todos não um novo estádio, mas na verdade é um novo Fontelo. Li em redes sociais um que dizia, parecia como o mini Jamor, e tem essa magia de um estádio antigo, mas renovado, com uma alma diferente e também com muitas reformas feitas aqui. Eu agradeço também o apoio da Câmara nas estruturas de fora, que são maiores e importante para nós também poder jogar cá, no regulamento da Liga Portuguesa, da Primeira Liga, da Betclic, e nossos parceiros que fizeram umas obras em tempo recorde, porque vocês viram hoje conosco, é trabalho interno de 2 meses. Obviamente as estruturas de fora precisam mais tempo, como são diferentes e de mais magnitude. Então vai estar pronto daqui a 4 semanas, seguramente tudo, até chegar à paragem da seleção. E nossos parceiros fizeram tudo possível e impossível, tirando pessoas de outras obras, não deixando sair a mão de obra de férias em agosto. E só assim se conseguem coisas entre parceiros e também uma Câmara que está como tem montado. O investimento é significante, obviamente queremos fazer muito mais. Isto não é o fim do novo Fontelo, senão que seja um pontapé do futuro. Queremos dar aqui condições dignas aos adeptos, como vocês viram também na extensão da coberta, da bancada, que também foi reformada bem pela Câmara, as pinturas, as novas cadeiras, e acho que isto tem que culminar algum dia. Espero bem que estamos a trabalhar para fazer uma cobertura a mais, que seja da outra parte também.
3: A estreia do Académico de Viseu no renovado Fontelo acontece no próximo sábado, frente ao Santa Clara. Cerca de 70 concelhos do interior norte e centro estão em perigo máximo ou muito elevado de incêndio. A subida das temperaturas levou também à emissão de aviso amarelo em 9 distritos, aumentando o risco de ignições em áreas rurais. As autoridades reforçam o apelo à população para evitar comportamentos de risco, seguir as recomendações da Proteção Civil e manter especial atenção às condições meteorológicas num dia particularmente sensível para a ocorrência de fogo. Quanto ao tempo, para hoje, o Instituto Português do Mar e da Atmosfera prevê céu com algumas nuvens, com possibilidades de trovoadas e aguaceiros dispersos. O vento vai soprar em geral fraco. Quanto às temperaturas, a máxima prevista para hoje na Meda é de 37 graus.
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1: Notícias com José Luís Araújo.
2: O município de Meda vai reforçar o apoio às famílias no ano letivo 2026-2027, disponibilizando medidas educativas para todos os ciclos de ensino. No primeiro ciclo, os alunos recebem gratuitamente livros de fichas de apoio pedagógico e cadernos de atividades. Já no segundo e terceiro ciclos e no ensino secundário, será atribuído o voucher educativo destinado a apoiar a aquisição de materiais escolares essenciais. A autarquia de Meda sublinha que em breve serão divulgados os procedimentos para acesso aos apoios, reafirmando o compromisso com a educação e a igualdade de oportunidades no Conselho de Meda. Por Pinhal, as festas da cidade continuam a marcar o mês de agosto com um programa vibrante e pensado para todas as idades. No dia 20, a partir das 21h30, o Jardim 5 de Outubro transforma-se num espaço de música e luz com a Silence Party, uma festa diferente conduzida por dois DJs, onde cada participante ouve a música através de auscultadores, criando uma experiência envolvente e divertida. No dia seguinte, 21 de agosto, às 17h, as ruas da cidade de Pinhel ganham cor com a Falcon Run Color, uma corrida festiva que junta música, animação e muita energia, com kits disponíveis em pré-venda e oferta de brinde para os primeiros inscritos. Já a iniciativa Freguesia Sem Fronteiras, inspirada nos míticos Jogos Sem Fronteiras, decorrem a 17, 18 e 19 de agosto, com provas para adultos e sub-13, num desafio que promove o espírito comunitário e a participação das freguesias. Três iniciativas que reforçam o dinamismo e a identidade das festas da cidade de Pinhel. O município de Solúrico da Beira está a promover a campanha Poupança de Água, Cada Gota Conta, apelando a hábitos simples que reduzem o consumo diário. A autarquia recomenda optar por duches rápidos em vez de banhos de imersão e fechar a torneira enquanto se ensaboa. Um duche de 5 minutos pode gastar cerca de 60 litros, muito menos do que os 250 litros de um banho tradicional. Pequenos gestos que fazem a diferença na preservação deste recurso essencial, refere a Câmara de Solúrico da Beira. Era natural de Aguiar da Beira, tinha 28 anos, o homem que morreu na A25, na zona da Guarda. Tiago Teixeira era professor da Escola Profissional de Sernancelho. O carro em que seguia colidiu com um pesado de mercadorias ao quilómetro 155, no sentido Solúrico da Beira-Guarda. Apesar de ter sido desencarcerado pelos meios de socorro, não resistiu aos ferimentos. As autoridades estão a investigar as causas do acidente. A Polícia Judiciária deteve uma mulher de 50 anos suspeita de ter ateado 5 incêndios florestais no concelho de Tarouca. Os fogos ocorreram em diferentes momentos e colocaram em risco áreas de mato e floresta. A detenção resulta de diligências que permitiram reunir indícios da autoria dos crimes. A suspeita será presente a tribunal para aplicação das medidas de coação. Por Viseu, o académico apresentou ontem as obras de requalificação do Estádio Municipal do Fontelo, numa visita guiada que assinala o regresso do clube à Primeira Liga 37 anos depois. Acompanhado pelos representantes da Câmara de Viseu, da Federação Portuguesa de Futebol, da Liga Portugal e da Associação de Futebol de Viseu, o presidente da SAD, academista Mariano Lopes, mostrou as principais melhorias realizadas no recinto. Entre as intervenções, destacam-se a ampliação da cobertura da bancada central, que criou 111 novos lugares cobertos, a renovação dos camarotes e da zona de hospitalidade e a modernização dos balneários das equipas, da arbitragem e dos visitantes. A sala de imprensa, os espaços corporate e o túnel de acesso ao relvado também foram atualizados. O Fontelo dispõe agora de um novo ecrã gigante, sistemas de som reforçados e melhorias na videovigilância, complementando o novo relvado e a iluminação já instalados. O presidente da Câmara de Viseu, João Azevedo, sublinhou o investimento conjunto de cerca de 3 milhões de euros.
3: É para mim uma grande satisfação e uma honra poder ter feito esta visita de obra convosco, com o Sr. Presidente da SAD do Académico Viseu, com os parceiros que ajudaram a fazer esta obra, uma obra em tempo recorde. Chegámos e fizemos, vamos continuar a fazer. Foi um compromisso assumido com o Académico Viseu, na pessoa do Sr. Presidente Mariano, e com toda a sua estrutura, e naturalmente que a nossa obrigação é criar condições para que os adeptos, os atletas, os sócios, aqueles que gostam e estão próximos sempre do Académico Viseu, mas também daqueles que acompanham as suas equipas quando se deslocam ao Fontelo, esta magnífica mata do Fontelo. E por isso estamos a criar condições para que o Académico Viseu tenha um sucesso infraestrutural, de forma a que possamos nos próximos anos continuar na Primeira Liga, atingir outros objetivos, outras metas, mas como digo e repito, chegámos e fizemos uma obra excepcional que não acabou, que vai continuar a ser feita nos próximos anos. Temos esse compromisso com o Académico Viseu, na pessoa do seu presidente, e isto é uma pequena abordagem daquilo que vamos fazer no futuro. E dizer-vos também que é um investimento em conjunto entre a Câmara Municipal de Viseu e a SAD Académico, na ordem dos 3 milhões de euros. É um grande investimento, mas um investimento para aqueles que merecem, que são os vizinhos e as vizinhas. Estamos a fazer bem.
2: Já o presidente da Sociedade Anónima Desportiva do Académico de Viseu, Mariano Lopes, destacou o apoio da Câmara de Viseu e garantiu que o clube vai continuar a trabalhar para fazer do Fontelo um estádio da categoria 1.
4: Primeiro, agradecer aqui à Câmara Municipal de Viseu e ao presidente José Azevedo pela perseverança e o compromisso que mostrou desde que entrou aqui à Câmara como presidente. Estamos muito felizes e orgulhosos de estar cá hoje, poder compartilhar com vocês todos não um novo estádio, mas na verdade é um novo Fontelo. Li em umas redes sociais um que dizia, parecia como o mini Jamor, e tem essa magia de um estado antigo, mas renovado, com uma alma diferente e também com muitas reformas feitas aqui. Eu agradeço também o apoio da Câmara nas estruturas de fora, que são maiores e importante para nós também poder jogar cá, no regulamento da Liga Portuguesa, da Primeira Liga, da Betclic, e nossos parceiros que fizeram umas obras em tempo recorde, porque vocês viram hoje conosco, é trabalho interno de 2 meses. Obviamente as estruturas de fora precisam mais tempo, porque são diferentes e de mais magnitude. Então vai estar pronto daqui a 4 semanas, seguramente tudo, até chegar à paragem da seleção. E nossos parceiros fizeram tudo possível e impossível, tirando pessoas de outras obras, não deixando sair a mão de obra de férias em agosto. E só assim se conseguem coisas entre parceiros e também uma Câmara que está como tem montado. O investimento é significante, obviamente queremos fazer muito mais. Isto não é o fim do novo Fontelo, sino que seja um pontapé do futuro. Queremos dar aqui condições dignas aos adeptos, como vocês viram também na extensão da coberta, da bancada, que também foi reformada pela Câmara, as pinturas, as novas cadeiras, e acho que isto tem que culminar algum dia, espero bem, que estamos a trabalhar para fazer uma cobertura a mais, que seja da outra parte também.
2: A estreia do Académico Novado Fontelo acontece

0: acontece no próximo sábado, frente ao Santa Clara. Cerca de 70 concelhos do interior norte e centro estão em perigo máximo ou muito elevado de incêndio. A subida das temperaturas levou também à emissão de aviso amarelo em 9 distritos, aumentando o risco de ignições em áreas rurais. As autoridades reforçam o apelo à população para evitar comportamentos de risco, seguir as recomendações da Proteção Civil e manter especial atenção às condições meteorológicas num dia particularmente sensível para a ocorrência de fogo. Quanto ao tempo, para hoje, o Instituto Português do Mar e da Atmosfera prevê céu com algumas nuvens, com possibilidades de trovoadas e aguaceiros dispersos. O vento vai soprar em geral fraco. Quanto às temperaturas, a máxima prevista para hoje na Meda é de 37 graus.
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0: Boa tarde, são 12 horas. 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
3: O município de Meda vai reforçar o apoio às famílias no ano letivo 2026-2027, disponibilizando medidas educativas para todos os ciclos de ensino. No primeiro ciclo, os alunos recebem gratuitamente livros de fichas de apoio pedagógico e cadernos de atividades. Já no segundo e terceiro ciclos e no ensino secundário, será atribuído o voucher educativo destinado a apoiar a aquisição de materiais escolares essenciais. A Autarquia de Meda sublinha que em breve serão divulgados os procedimentos para acesso aos apoios, reafirmando o compromisso com a educação e a igualdade de oportunidades no Conselho de Meda. Por Pinhal, as festas da cidade continuam a marcar o mês de agosto com um programa vibrante e pensado para todas as idades. No dia 20, a partir das 21h30, o Jardim 5 de Outubro transforma-se num espaço de música e luz com a Silence Party, uma festa diferente conduzida por dois DJs, onde cada participante ouve a música através de auscultadores, criando uma experiência envolvente e divertida. No dia seguinte, 21 de agosto, às 17 horas, as ruas da cidade de Pinhel ganham cor com a Falcão Run Color, uma corrida festiva que junta música, animação e muita energia, com kits disponíveis em pré-venda e oferta de brinde para os primeiros inscritos. Já a iniciativa Freguesia Sem Fronteiras, inspirada nos míticos Jogos Sem Fronteiras, decorrem a 17, 18 e 19 de agosto, com provas para adultos e sub-13, num desafio que promove o espírito comunitário e a participação das freguesias. Três iniciativas que reforçam o dinamismo e a identidade das festas da cidade de Pinhel. O município de Solúrico da Beira está a promover a campanha Poupança de Água, Cada Gota Conta, apelando a hábitos simples que reduzem o consumo diário. A autarquia recomenda optar por duches rápidos em vez de banhos de imersão e fechar a torneira enquanto se ensaboa. Um duche de 5 minutos pode gastar cerca de 60 litros, muito menos do que os 250 litros de um banho tradicional. Pequenos gestos que fazem a diferença na preservação deste recurso essencial, refere a Câmara de Solúrico. Era natural de Aguiar da Beira, tinha 28 anos, o homem que morreu na A25, na zona da Guarda. Tiago Teixeira era professor da Escola Profissional de Sernancelho. O carro em que seguia colidiu com um pesado de mercadorias ao quilómetro 155, no sentido Solúrico da Beira Guarda. Apesar de ter sido desencarcerado pelos meios de socorro, não resistiu aos ferimentos. As autoridades estão a investigar as causas do acidente. A Polícia Judiciária deteve uma mulher de 50 anos suspeita de ter ateado 5 incêndios florestais no Conselho de Tarouca. Os fogos ocorreram em diferentes momentos e colocaram em risco áreas de mato e floresta. A detenção resulta de diligências que permitiram reunir indícios da autoria dos crimes. A suspeita será presente a tribunal para aplicação das medidas de coação. Por Viseu, o académico apresentou ontem as obras de requalificação do Estádio Municipal do Fontelo, numa visita guiada que assinala o regresso do clube à Primeira Liga 37 anos depois. Acompanhado pelos representantes da Câmara de Viseu, da Federação Portuguesa de Futebol, da Liga Portugal e da Associação de Futebol de Viseu, o presidente da SAD, academista Mariano Lopes, mostrou as principais melhorias realizadas no recinto. Entre as intervenções, destaca destacam-se a ampliação da cobertura da bancada central, que criou 111 novos lugares cobertos, a renovação dos camarotes e da zona de hospitalidade e a modernização dos balneários das equipas, da arbitragem e dos visitantes. A sala de imprensa, os espaços corporate e o túnel de acesso ao relvado também foram atualizados. O Fontelo dispõe agora de um novo ecrã gigante, sistemas de som reforçados e melhorias na videovigilância, complementando o novo relvado e a iluminação já instalados. O Presidente da Câmara de Viseu, João Azevedo, sublinhou o investimento conjunto de cerca de 3 milhões de euros.
4: É para mim uma grande satisfação e uma honra poder ter feito esta visita de obra convosco, com o Sr. Presidente da SAD do Académico Viseu, com os parceiros que ajudaram a fazer esta obra, uma obra em tempo recorde. Chegámos e fizemos, vamos continuar a fazer. Foi um compromisso assumido com o Académico Viseu, na pessoa do Sr. Presidente Mariano, e com toda a sua estrutura, e naturalmente que a nossa obrigação é criar condições para que os adeptos, os atletas, os sócios, aqueles que gostam e estão próximos sempre do Académico Viseu, mas também daqueles que acompanham as suas equipas quando se deslocam ao Fontelo, esta magnífica mata do Fontelo. E por isso estamos a criar condições para que o Académico Viseu tenha um sucesso infraestrutural, de forma a que possamos nos próximos anos continuar na Primeira Liga, atingir outros objetivos, outras metas, mas como digo e repito, chegámos e fizemos uma obra excepcional que não acabou, que vai continuar a ser feita nos próximos anos. Temos esse compromisso com o Académico Viseu, na pessoa do seu Presidente, e isto é uma pequena abordagem daquilo que vamos fazer no futuro. E dizer-vos também que é um investimento em conjunto entre a Câmara Municipal de Viseu e a SAD Académico, na ordem dos 3 milhões de euros. É um grande investimento, mas um investimento para aqueles que merecem, que são os vizienses e as vizienses. Estamos a fazer bem.
3: Já o Presidente da Sociedade Anónima Desportiva do Académico de Viseu, Mariano Lopes, destacou o apoio da Câmara de Viseu e garantiu que o clube vai continuar a trabalhar para fazer do Fontelo um estádio da categoria 1.
5: Primeiro, agradecer aqui à Câmara Municipal de Viseu e ao Presidente José Acevedo pela perseverança e o compromisso que mostrou desde que entrou aqui à Câmara como Presidente. Estamos muito felizes e orgulhosos de estar cá hoje, poder compartilhar com vocês todos não um novo estádio, mas na verdade é um novo Fontelo. Li em redes sociais um que dizia, parecia como o mini Jamor, e tem essa magia de um estádio antigo, mas renovado, com uma alma diferente e também com muitas reformas feitas aqui. Eu agradeço também o apoio da Câmara nas estruturas de fora, que são maiores e importante para nós também poder jogar cá, no regulamento da Liga Portuguesa, da Primeira Liga, da Beclic. E nossos parceiros que fizeram umas obras em tempo recorde, porque vocês viram hoje conosco, é trabalho interno de 2 meses. Obviamente as estruturas de fora precisam mais tempo, porque são diferentes e de mais magnitude. Então vai estar pronto daqui a 4 semanas, seguramente tudo, até chegar à paragem da seleção. E nossos parceiros fizeram tudo possível e impossível, tirando pessoas de outras obras, não deixando sair a mão de obra de férias em agosto. E só assim se conseguem coisas entre parceiros e também uma Câmara que está como tem montado. O investimento é significante, obviamente queremos fazer muito mais. Isto não é o fim do novo Fontelo, senão que seja um pontapé do futuro. Queremos dar aqui condições dignas aos adeptos, como vocês viram também na extensão da coberta, da bancada, que também foi reformada pela Câmara, as pinturas, as novas cadeiras, e acho que isto tem que culminar algum dia. Espero bem que estamos a trabalhar para fazer uma cobertura a mais, que seja da outra parte também.
3: A estreia do Académico de Viseu no renovado Fontelo acontece no próximo sábado, frente ao Santa Clara. Cerca de 70 concelhos do interior norte e centro estão em perigo máximo ou muito elevado de incêndio. A subida das temperaturas levou também à emissão de aviso amarelo em 9 distritos, aumentando o risco de ignições em áreas rurais. As autoridades reforçam o apelo à população para evitar comportamentos de risco, seguir as recomendações da Proteção Civil e manter especial atenção às condições meteorológicas num dia particularmente sensível para a ocorrência de fogo. Quanto ao tempo, para hoje, o Instituto Português do Mar e da Atmosfera prevê céu com algumas nuvens, com possibilidades de trovoadas e aguaceiros dispersos. O vento vai soprar em geral fraco. Quanto às temperaturas, a máxima prevista para hoje na Meda é de 37 graus.
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6: Em que momento da nossa história decidimos que a simplicidade era um defeito? Há uns anos, ir à taberna da esquina comer um pastel de bacalhau e beber uma cerveja gelada era um gesto banal, diria até terapêutico. Mas hoje, se quisermos fazer o mesmo no centro da cidade, temos de pedir um croquete artesanal de bacalhau com infusão de ervas aromáticas, servido numa ardósia, por 7,5€. E a cerveja?

de trabalho partilhado, cheios de plantas tropicais penduradas no teto, paredes em cimento cru e frases luminosas que prometem boas energias. Mas atenção, o problema não é a modernidade, nem são os turistas. Quem nos visita faz bem em achar isto bonito. O problema somos nós, que aceitamos transformar a nossa identidade num produto embalado para consumo rápido. Estamos a pagar o triplo pelo privilégio de sermos figurantes no teatro da nossa própria exclusão. Hoje, entramos num café e, em vez de um menu, recebemos um código digital. Para pedir uma torrada e um café, temos de deslizar o dedo no ecrã, aceitar políticas de privacidade e criar, pouco falta, uma conta de utilizador. O lanche já não se partilha, fotografa-se. E no atendimento, onde antes havia alguém que sabia o nosso nome e o costume da casa, existe agora uma explicação de 5 minutos sobre as propriedades antioxidantes de uma qualquer raiz fermentada. Estamos a criar cidades esteticamente perfeitas, mas com alma de centro comercial. Tudo é bonito, tudo é fotogénico, tudo parece feito para aparecer num vídeo de 5 segundos. Mas experimentem encontrar uma retrosaria para comprar um botão, ou um balcão de alumínio onde ainda se discuta o jogo da véspera. Quando uma cidade perde os seus sapateiros e as suas tabernas de balcão de zinco, perde o tecido invisível que une os vizinhos. Perde os lugares onde tanta gente ia conversar para enganar a solidão. Uma cidade que se vende inteira ao visitante acaba por deixar de ter alguma coisa para oferecer a quem lá vive. Fica com o postal, mas perde a morada. E talvez haja mais verdade, mais dignidade e mais humanidade numa travessa de inox com duas pataniscas e arroz de feijão malandro do que em toda esta coleção de pratos quadrados salpicados com reduções de vinagre balsâmico. O dia em que uma imperial, uma conversa ao balcão e um prato honesto deixarem de pertencer às pessoas comuns, o problema não será a modernidade. Será progresso? Construirmos cidades bonitas para fotografar, mas impossíveis de habitar?

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3: O município de Meda vai reforçar o apoio às famílias no ano letivo 2026-2027, disponibilizando medidas educativas para todos os ciclos de ensino. No primeiro ciclo, os alunos recebem gratuitamente livros de fichas de apoio pedagógico e cadernos de atividades. Já no segundo e terceiro ciclos e no ensino secundário, será atribuído o voucher educativo destinado a apoiar a aquisição de materiais escolares essenciais. A Autarquia de Meda sublinha que em breve serão divulgados os procedimentos para acesso aos apoios, reafirmando o compromisso com a educação e a igualdade de oportunidades no Conselho de Meda. Por Pinhal, as festas da cidade continuam a marcar o mês de agosto com um programa vibrante e pensado para todas as idades. No dia 20, a partir das 21h30, o Jardim 5 de Outubro transforma-se num espaço de música e luz com a Silence Party, uma festa diferente conduzida por dois DJs, onde cada participante ouve a música através de auscultadores, criando uma experiência envolvente e divertida. No dia seguinte, 21 de agosto, às 17 horas, as ruas da cidade de Pinhel ganham cor com a Falcão Run Color, uma corrida festiva que junta música, animação e muita energia, com kits disponíveis em pré-venda e oferta de brinde para os primeiros inscritos. Já a iniciativa Freguesia Sem Fronteiras, inspirada nos míticos Jogos Sem Fronteiras, decorrem a 17, 18 e 19 de agosto, com provas para adultos e sub-13, num desafio que promove o espírito comunitário e a participação das freguesias. Três iniciativas que reforçam o dinamismo e a identidade das festas da cidade de Pinhel. O município do Solúrico da Beira está a promover a campanha Poupança de Água, Cada Gota Conta, a volume diário. A autarquia recomenda optar por duches rápidos em vez de banhos de imersão e fechar a torneira enquanto se ensaboa. Um duche de 5 minutos pode gastar cerca de 60 litros, muito menos do que os 250 litros de um banho tradicional. Pequenos gestos que fazem a diferença na preservação deste recurso essencial, refere a Câmara de Solúrico. Era natural de Aguiar da Beira, tinha 28 anos, o homem que morreu na A25, na zona da Guarda. Tiago Teixeira era professor da Escola Profissional de Sernancelho. O carro em que seguia colidiu com um pesado de mercadorias ao quilómetro 155, no sentido Solúrico da Beira Guarda. Apesar de ter sido desencarcerado pelos meios de socorro, não resistiu aos ferimentos. As autoridades estão a investigar. Teve uma mulher de 50 anos suspeita de ter ateado 5 incêndios florestais no concelho de Tarouca. Os fogos ocorreram em diferentes momentos e colocaram em risco áreas de mato e floresta. E unir indícios da suspeita será presente a tribunal para aplicação das medidas de coação. Por Viseu, o académico apresentou ontem as obras de requalificação do Estádio Municipal do Fontelo, numa visita guiada que assinala o regresso do clube à Primeira Liga 37 anos depois. Acompanhado pelos representantes da Câmara de Viseu, da Federação Portuguesa de Futebol, da Liga Portugal e da Associação de Futebol de Viseu, o presidente da SAD, academista Mariano Lopes, mostrou as principais melhorias realizadas no recinto. Entre as intervenções de destacam-se a ampliação da cobertura da bancada central, que criou 111 novos lugares cobertos, a renovação dos camarotes e da zona de hospitalidade e a modernização dos balneários das equipas, da arbitragem e dos visitantes. A sala de imprensa, os espaços corporate e o túnel de acesso ao relvado também foram atualizados. O Fontelo dispõe agora de um novo ecrã gigante, sistemas de som reforçados e melhorias na videovigilância, complementando o novo relevado e a iluminação já instalados. O presidente da Câmara de Viseu, João Azevedo, sublinhou o investimento conjunto de cerca de

0: 3 milhões de euros.
1: É para mim uma grande satisfação e uma honra poder ter feito esta visita de obra convosco, com o Sr. Presidente da SAD do Académico Viseu, com os parceiros que ajudaram a fazer esta obra, uma obra em tempo recorde. Chegámos e fizemos, vamos continuar a fazer. Foi um compromisso assumido com o Académico Viseu, na pessoa do Sr. Presidente Mariano, e com toda a sua estrutura, e naturalmente que a nossa obrigação é criar condições para que os adeptos, os atletas, os sócios, aqueles que gostam e estão próximos sempre do Académico Viseu, mas também daqueles que acompanham as suas equipas quando se deslocam ao Fontelo, esta magnífica mata do Fontelo. E por isso estamos a criar condições para que o Académico Viseu tenha um sucesso infraestrutural, de forma a que possamos nos próximos anos continuar na Primeira Liga, atingir outros objetivos, outras metas. Mas como digo e repito, chegámos e fizemos uma obra excepcional que não acabou, que vai continuar a ser feita nos próximos anos. Temos esse compromisso com o Académico Viseu, na pessoa do seu presidente, e isto é uma pequena abordagem daquilo que vamos fazer no futuro. E dizer-vos também que é um investimento em conjunto entre a Câmara Municipal de Viseu e a SAD Académico, na ordem dos 3 milhões de euros. É um grande investimento, mas um investimento para aqueles que merecem, que são os vizienses e as vizienses. Estamos a fazer bem.
0: Já o presidente da Sociedade Anónima Desportiva do Académico de Viseu, Mariano Lopes, destacou o apoio da Câmara de Viseu e garantiu que o clube vai continuar a trabalhar para fazer do Fontelo um estádio da categoria 1.
2: Primeiro, agradecer aqui à Câmara Municipal de Viseu e ao presidente José Vedo pela perseverança e o compromisso que mostrou desde que entrou aqui à Câmara como presidente. Estamos muito felizes e orgulhosos de estar cá hoje, poder compartilhar com vocês todos não um novo estádio, mas na verdade é um novo Fontelo. Li em redes sociais um que dizia, parecia como o mini Jamor, e tem isso, tem essa magia de um estádio antigo, mas renovado, com uma alma diferente e também com muitas reformas feitas aqui. Eu agradeço também o apoio da Câmara nas estruturas de fora, que são maiores e importante para nós também poder jogar cá, no regulamento da Liga Portuguesa, da Primeira Liga, da Betclic, e nossos parceiros que fizeram umas obras em tempo recorde, porque vocês viram hoje conosco, é trabalho interno de 2 meses. Obviamente as estruturas de fora precisam mais tempo, porque são diferentes e de mais magnitude. Então vai estar pronto daqui a 4 semanas, seguramente tudo, até chegar à paragem da seleção. E nossos parceiros fizeram tudo possível e impossível, mão de obra de férias em agosto, e só assim se conseguem coisas entre parceiros e também uma câmara que está como tem montado. O investimento é significante, obviamente queremos fazer muito mais. Isto não é o fim do novo Fontelo, senão que seja um pontapé do futuro. Queremos dar aqui condições dignas aos adeptos, como vocês viram também na extensão da coberta, da bancada, que também foi reformada pela Câmara, as pinturas, as novas cadeiras, e acho que isto tem que culminar algum dia. Espero bem que estamos a trabalhar para fazer uma cobertura a mais, que seja da outra parte também.
0: A estreia do Académico de Viseu no renovado Fontelo acontece no próximo sábado, frente ao Santa Clara. Cerca de 70 concelhos do interior norte e centro estão em perigo máximo ou muito elevado de incêndio. A subida das temperaturas levou também à emissão de aviso amarelo em 9 distritos, aumentando o risco de ignições em áreas rurais. As autoridades reforçam o apelo à população para evitar comportamentos de risco, seguir as recomendações da Proteção Civil e manter especial atenção às condições meteorológicas num dia particularmente sensível para a ocorrência de fogo. Quanto ao tempo, para hoje, o Instituto Português do Mar e da Atmosfera prevê céu com algumas nuvens, com possibilidades de trovoadas e aguaceiros dispersos. O vento vai superar em geral fraco. Quanto às temperaturas, a máxima prevista para hoje na Meda é de 37 graus.
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1: Que história, hein? Rapaz,
2: identifico.
1: É, né?
3: História de amiga pra amiga, não é não? Conta aí.

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0: Boa tarde, são 14 horas.
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1: Notícia. Forçar o apoio às

0: famílias no ano letivo 2026-2027, disponibilizando medidas educativas para todos os ciclos de ensino. No primeiro ciclo, os alunos recebem gratuitamente livros de fichas de apoio pedagógico e cadernos de atividades. Já no segundo e terceiro ciclos e no ensino secundário, será atribuído o voucher educativo destinado a apoiar a aquisição de materiais escolares essenciais. A Autarquia de Meda sublinha que em breve serão divulgados os procedimentos para acesso aos apoios, reafirmando o compromisso com a educação e a igualdade de oportunidades no Conselho de Meda. Por Pinhal, as festas da cidade continuam a marcar o mês de agosto com um programa vibrante e pensado para todas as idades. No dia 20, a partir das 21h30, o Jardim 5 de Outubro transforma-se num espaço de música e luz com a Silence Party, uma festa diferente conduzida por dois DJs, onde cada participante ouve a música através de auscultadores, criando uma experiência envolvente e divertida. No dia seguinte, 21 de agosto, às 17 horas, as ruas da cidade de pinta música, animação e muita energia, com kits disponíveis em pré-venda e oferta de brinde para os primeiros inscritos. Já a iniciativa Freguesia Sem Fronteiras, inspirada nos míticos Jogos Sem Fronteiras, decorrem a 17, 18 e 19 de agosto, com provas para adultos e sub-13, num desafio que promove o espírito comunitário e a participação das freguesias. Três iniciativas que reforçam o dinamismo e a identidade das festas da cidade de Pinhal. O município de Solúrico da Beira está a promover a campanha Poupança de Água, Cada Gota Conta, apelando a hábitos simples que reduzem o consumo diário. A autarquia recomenda optar por duches rápidos em vez de banhos de imersão e fechar a torneira enquanto se ensaboa. Um duche de 5 minutos pode gastar cerca de 60 litros, muito menos do que os 250 litros de um banho tradicional. Pequenos gestos que fazem a diferença na preservação deste recurso essencial, refere a Câmara de Solúrico da Beira. Era natural de Aguiar da Beira, tinha 28 anos, o homem que morreu na A25, na zona da Guarda. Tiago Teixeira era professor da Escola Profissional de Sernancelho. O carro em que seguia colidiu com um pesado de mercadorias ao quilómetro 155, no sentido Solúrico da Beira-Guarda. Apesar de ter sido desencarcerado pelos meios de socorro, não resistiu aos ferimentos. As autoridades estão a investigar as causas do acidente. A Polícia Judiciária deteve uma mulher de 50 anos suspeita de ter ateado 5 incêndios florestais no Conselho de Tarouca. Os fogos ocorreram em diferentes momentos e colocaram em risco áreas de mato e floresta. A detenção resulta de diligências que permitiram reunir indícios da autoria dos crimes. A suspeita será presente a tribunal para aplicação das medidas de coação. Por Viseu, o académico apresentou ontem as obras de requalificação do Estádio Municipal do Fontelo, numa visita guiada que assinala o regresso do clube à Primeira Liga 37 anos depois. Acompanhado pelos representantes da Câmara de Viseu, da Federação Portuguesa de Futebol, da Liga Portugal e da Associação de Futebol de Viseu, o presidente da SAD, academista Mariano Lopes, mostrou as principais melhorias realizadas no recinto. Entre as intervenções, destacam-se a ampliação da cobertura da bancada central, que criou 111 novos lugares cobertos, a renovação dos camarotes e da zona de hospitalidade e a modernização dos balneários das equipas, da arbitragem e dos visitantes. A sala de imprensa, os espaços corporate e o túnel de acesso ao relvado também foram atualizados. O Fontelo dispõe agora de um novo ecrã gigante, sistemas de som reforçado, vigilância, complementando o novo relvado e a iluminação já instalados. O presidente da Câmara de Viseu, João Azevedo, sublinhou o investimento conjunto de cerca de 3 milhões de euros.
1: É para mim uma grande satisfação e uma honra poder ter feito esta visita de obra convosco, com o Sr. Presidente da SAD do Académico de Viseu, com os parceiros que ajudaram a fazer esta obra. Uma obra em tempo

0: recorde. Chegámos e fizemos. Vamos continuar a fazer. Foi um compromisso assumido com o Académico Viseu, na pessoa do seu presidente Mariano, e com toda a sua estrutura, e naturalmente que a nossa obrigação é criar condições para que os adeptos, os atletas, os sócios, aqueles que gostam e estão próximos sempre do Académico Viseu, mas também daqueles que acompanham as suas equipas quando se deslocam ao Fontelo, esta magnífica mata do Fontelo. E por isso estamos a criar condições para que o Académico Viseu tenha um sucesso infraestrutural, de forma a que possamos nos próximos anos continuar na Primeira Liga, atingir outros objetivos, outras metas. Mas como digo e repito, chegámos e fizemos uma obra excepcional que não acabou, que vai continuar a ser feita nos próximos anos. Temos esse compromisso com o Académico Viseu, na pessoa do seu presidente, e isto é uma pequena abordagem daquilo que vamos fazer no futuro. E dizer-vos também que é um investimento em conjunto entre a Câmara Municipal de Viseu e a SAD Académico, na ordem dos 3 milhões de euros. É um grande investimento, mas um investimento para aqueles que merecem, que são os vizinhos e as vizinhas. Estamos a fazer bem.
1: Já o presidente da Sociedade Anónima Desportiva do Académico de Viseu, Mariano Lopes, destacou o apoio da Câmara de Viseu e garantiu que o clube vai continuar a trabalhar para fazer do Fontelo um estádio da categoria 1.
2: Primeiro, agradecer aqui à Câmara Municipal de Viseu e ao presidente José Acevedo pela perseverança e o compromisso que mostrou desde que entrou aqui à Câmara como presidente. Estamos muito felizes e orgulhosos de estar cá hoje, poder compartilhar com vocês todos não um novo estádio, mas na verdade é um novo Fontelo. Li em redes sociais um que dizia, parecia como o mini Jamor, e tem essa magia de um estádio antigo, mas renovado, com uma alma diferente e também com muitas reformas feitas aqui. Eu agradeço também o apoio da Câmara nas estruturas de fora, que são maiores e importante para nós também poder jogar cá, no regulamento da Liga Portuguesa, da Primeira Liga, da Betclic, e nossos parceiros que fizeram umas obras em tempo recorde, porque vocês viram hoje conosco, é trabalho interno de 2 meses. Obviamente as estruturas do fórum precisam mais tempo, como são diferentes e de mais magnitude. Então vai estar pronto daqui a 4 semanas, seguramente tudo, até chegar à paragem da seleção. E nossos parceiros fizeram tudo possível e impossível, tirando pessoas de outras obras, não deixando sair a mão de obra de férias em agosto. E só assim se conseguem coisas entre parceiros e também uma câmara que está muito montada. O investimento é significante, obviamente queremos fazer muito mais. Isto não é o fim do novo Fontelo, sino que seja um pontapé do futuro. Queremos dar aqui condições dignas aos adeptos, como vocês viram também na extensão da coberta, da bancada, que também foi reformada bem pela Câmara, as pinturas, as novas cadeiras, e acho que isto tem que culminar algum dia. Espero bem que estamos a trabalhar para fazer uma cobertura a mais, que seja da outra parte também.
1: A estreia do Académico de Viseu no renovado Fontelo acontece no próximo sábado, frente ao Santa Clara. Cerca de 70 concelhos do interior norte e centro estão em perigo máximo ou muito elevado de incêndio. A subida das temperaturas levou também à emissão de aviso amarelo em 9 distritos, aumentando o risco de ignições em áreas rurais. As autoridades reforçam o apelo à população para evitar comportamentos de risco, seguir as recomendações da Proteção Civil e manter especial atenção às condições meteorológicas num dia particularmente sensível para a ocorrência de fogo. Quanto ao tempo, para hoje, o Instituto Português do Mar e da Atmosfera prevê céu com algumas nuvens, com possibilidades de trovoadas e aguaceiros dispersos. O vento vai superar em geral fraco. Quanto às temperaturas, a máxima prevista para hoje na Meda é de 37 graus.
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2: O município de Meda vai reforçar o apoio às famílias no ano letivo 2026-2027, disponibilizando medidas educativas para todos os ciclos de ensino. No primeiro ciclo, os alunos recebem gratuitamente livros de fichas de apoio pedagógico e cadernos de atividades. Já no segundo e terceiro ciclos e no ensino secundário, será atribuído o voucher educativo destinado a apoiar a aquisição de materiais escolares essenciais. A autarquia de Meda sublinha que em breve serão divulgados os procedimentos para acesso aos apoios, reafirmando o compromisso com a educação e a igualdade de oportunidades no Conselho de Meda. Por Pinhal, as festas da cidade continuam a marcar o mês de agosto com um programa vibrante e pensado para todas as idades. No dia 20, a partir das 21h30, o Jardim 5 de Outubro transforma-se num espaço de música e luz com a Silence Party, uma festa diferente conduzida por dois DJs, onde cada participante ouve a música através de auscultadores, criando uma experiência envolvente e divertida. No dia seguinte, 21 de agosto, às 17h, as ruas da cidade de Pinhel ganham cor com a Falcão Run Color, uma corrida festiva que junta música, animação e muita energia, com kits disponíveis em pré-venda e oferta de brinde para os primeiros inscritos. Já a iniciativa Freguesia Sem Fronteiras, inspirada nos míticos Jogos Sem Fronteiras, decorrem a 17, 18 e 19 de agosto, com provas para adultos e sub-13, num desafio que promove o espírito comunitário e a participação das freguesias. Três iniciativas que reforçam o dinamismo e a identidade das festas da cidade de Pinhel. O município de Solúrico da Beira está a promover a campanha Poupança de Água, Cada Gota Conta, apelando a hábitos simples que reduzem o consumo diário. A autarquia recomenda optar por duches rápidos em vez de banhos de imersão e fechar a torneira enquanto se ensaboa. Um duche de 5 minutos pode gastar cerca de 60 litros, muito menos do que os 250 litros de um banho.

0: tradicional. Pequenos gestos que fazem a diferença deste recurso essencial, refere a Câmara de Celúrico. Era natural de Aguiar da Beira, tinha 28 anos, o homem que morreu na A25, na zona da Guarda. Tiago Teixeira era professor da Escola Profissional de Sernancelho. O carro em que seguia colidiu com um pesado de mercadorias ao quilómetro 155, no sentido Celúrico da Beira Guarda. Apesar de ter sido desencarcerado pelos meios de socorro, não resistiu aos ferimentos. As autoridades estão a investigar as causas do acidente. A Polícia Judiciária deteve uma mulher de 50 anos suspeita de ter ateado 5 incêndios florestais no concelho de Tarouca. Os fogos ocorreram em diferentes momentos e colocaram em risco áreas de mato e floresta. A detenção resulta de diligências que permitiram reunir indícios da autoria dos crimes. A suspeita será presente a tribunal para coação. Por Viseu, o académico apresentou ontem as obras de requalificação do Estádio Municipal do Fontelo, numa visita guiada que assinala o regresso do clube à Primeira Liga 37 anos depois. Acompanhado pelos representantes da Câmara de Viseu, da Federação Portuguesa de Futebol, da Liga Portugal e da Associação de Futebol de Viseu, o presidente da SAD, academista Mariano Lopes, mostrou as principais melhorias realizadas no recinto. Entre as intervenções de destacam-se a ampliação da cobertura da bancada central, que criou 111 novos lugares cobertos, a renovação dos camarotes e da zona de hospitalidade e a modernização dos balneários das equipas, da arbitragem e dos visitantes. A sala de imprensa, os espaços corporate e o túnel de acesso ao relvado também foram atualizados. O Fontelo dispõe agora de um novo ecrã gigante, sistemas de som reforçados e melhorias na videovigilância, complementando o novo relvado e a iluminação já instalados. O presidente da Câmara de Viseu, João Azevedo, sublinhou o investimento conjunto de cerca de 3 milhões de euros.
1: É para mim uma grande satisfação e uma honra poder ter feito esta visita de obra convosco, com o Sr. Presidente da SAD do Académico Viseu, com os parceiros que ajudaram a fazer esta obra. Uma obra em tempo recorde. Chegámos e fizemos. Vamos continuar a fazer. Foi um compromisso assumido com o Académico Viseu, na pessoa do Sr. Presidente Mariano, e com toda a sua estrutura, e naturalmente que a nossa obrigação é criar condições para que os adeptos, os atletas, os sócios, aqueles que gostam e estão próximos sempre do Académico Viseu, mas também daqueles que acompanham as suas equipas quando se deslocam ao Fontelo, esta magnífica mata do Fontelo. E por isso estamos a criar condições para que o Académico Viseu tenha um sucesso infraestrutural, de forma a que possamos nos próximos anos atingir outros objetivos, outras metas. Mas como digo e repito, chegámos e fizemos uma obra excepcional que não acabou, que vai continuar a ser feita nos próximos anos. Temos esse compromisso com o Académico Viseu, na pessoa do seu presidente, e isto é uma pequena abordagem daquilo que vamos fazer no futuro. E dizer-vos também que é um investimento em conjunto entre a Câmara Municipal de Viseu e a SAD Académico, na ordem dos 3 milhões de euros. É um grande investimento, mas um investimento para aqueles que merecem, que são os vizinhos e as vizinhas. Estamos a fazer bem.
0: Já o presidente da Sociedade Anónima Desportiva do Académico de Viseu, Mariano Lopes, destacou o apoio da Câmara de Viseu e garantiu que o clube vai continuar a trabalhar para fazer do Fontelo um estádio da categoria 1.
2: Primeiro, agradecer aqui à Câmara Municipal de Viseu e ao presidente José Acevedo pela perseverança e o compromisso que mostrou desde que entrou aqui à Câmara como presidente. Estamos muito felizes e orgulhosos de estar cá hoje, poder compartilhar com vocês todos não um novo estádio, mas na verdade é um novo Fontelo. Li em redes sociais um que dizia, parecia como o mini Jamor, e tem essa magia de um estádio antigo, mas renovado, com uma alma diferente e também com muitas reformas feitas aqui. Eu agradeço também o apoio da Câmara nas

0: estruturas de fora que são maiores e importante para nós também poder jogar cá no regulamento da Liga Portuguesa, da Primeira Liga, da Betclic. E nossos parceiros que fizeram umas obras em tempo recorde, porque vocês viram hoje conosco é trabalho interno de 2 meses. Obviamente as estruturas de fora precisam mais tempo, porque são diferentes e mais, de mais magnitude. Então vai estar pronto daqui a 4 semanas, seguramente tudo, até chegar à paragem da seleção. E nossos parceiros fizeram tudo possível e impossível, tirando pessoas de outras obras, não deixando sair a mão de obra de férias em agosto. E só assim se conseguem coisas entre parceiros e também uma câmara que está como tem montado. O investimento é significante, obviamente queremos fazer muito mais. Isto não é o fim do Novo Fontelo, senão que seja um pontapé do futuro. Queremos dar aqui condições dignas aos adeptos, como vocês viram também na extensão da coberta, da bancada, que também foi reformada pela Câmara, as pinturas, as novas cadeiras, e acho que isto tem que culminar algum dia. Espero bem que estamos a trabalhar para fazer uma cobertura a mais, que seja da outra parte também.
1: A estreia do Académico de Viseu no renovado Fontelo acontece no próximo sábado, frente ao Santa Clara. Cerca de 70 concelhos do interior norte e centro estão em perigo máximo ou muito elevado de incêndio. A subida das temperaturas levou também à emissão de aviso amarelo em 9 distritos, aumentando o risco de ignições em áreas rurais. Apelo à população para evitar comportamentos de risco, seguir as recomendações da Proteção Civil e manter especial atenção às condições meteorológicas num dia particularmente sensível para a ocorrência de fogo. Quanto ao tempo, para hoje, o Instituto Português do Mar e da Atmosfera prevê céu com algumas nuvens, com possibilidades de trovoadas e aguaceiros dispersos. O vento vai superar em geral fraco. Quanto às temperaturas, a máxima prevista para hoje na Meda é de 37 graus.
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1: Boa tarde, são 19 horas. 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

0: 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São 20 horas. 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
3: O município de Meda vai reforçar o apoio às famílias no ano letivo 2026-2027, disponibilizando medidas educativas para todos os ciclos de ensino. No primeiro ciclo, os alunos recebem gratuitamente livros de fichas de apoio pedagógico e cadernos de atividades. Já no segundo e terceiro ciclos e no ensino secundário, será atribuído o voucher educativo destinado a apoiar a aquisição de materiais escolares essenciais. A Autarquia de Meda para acesso aos apoios, reafirmando o compromisso com a educação e a igualdade de oportunidades no Conselho de Meda. Por Pinhal, as festas da cidade continuam a marcar o mês de agosto com um programa vibrante e pensado para todas as idades. No dia 20, a partir das 21h30, o Jardim 5 de Outubro transforma-se num espaço de música e luz com a Silence Party, uma festa diferente conduzida por dois DJs, onde cada participante ouve a música através de auscultadores, criando uma experiência envolvente e divertida. No dia seguinte, 21 de agosto, às 17h, as ruas da cidade de Pinhel ganham cor com a Falcão Run Color, uma corrida festiva que junta música, animação e muita energia, com kits disponíveis em pré-venda e oferta de brinde para os primeiros inscritos. Já a iniciativa Freguesia Sem Fronteiras, inspirada nos míticos Jogos Sem Fronteiras, decorrem a 17, 18 e 19 de agosto, com provas para adultos e sub-13, num desafio que promove o espírito comunitário e a participação das freguesias. Três iniciativas que reforçam o dinamismo e a identidade das festas da cidade de Pinhel. O município de Solúrico da Beira está a promover a campanha Poupança de Água, Cada Gota Conta, apelando a hábitos simples que reduzem o consumo diário. A autarquia recomenda optar por duches rápidos em vez de banhos de imersão e fechar a torneira enquanto se ensaboa. Um duche de 5 minutos pode gastar cerca de 60 litros, muito menos do que os 250 litros de um banho tradicional. Pequenos gestos que fazem a diferença na preservação deste recurso essencial, refere a Câmara de Solúrico da Beira. Era natural de Aguiar da Beira, tinha 28 anos, o homem que morreu na A25, na zona da Guarda. Tiago Teixeira era professor da Escola Profissional de Sernancelho. O carro em que seguia colidiu com um pesado de mercadorias ao quilómetro 155, no sentido Solúrico da Beira Guarda. Apesar de ter sido desencarcerado pelos meios de socorro, não resistiu aos ferimentos. As autoridades estão a investigar as causas do acidente. A Polícia Judiciária deteve uma mulher de 50 anos suspeita de ter ateado 5 incêndios florestais no Conselho de Tarouca. Os fogos ocorreram em diferentes momentos e colocaram em risco áreas de mato e floresta. A detenção resulta de diligências que permitiram reunir indícios da autoria dos crimes. A suspeita será presente a tribunal para aplicação das medidas de coação. Por Viseu, o académico apresentou ontem as obras de requalificação do Estádio Municipal do Fontelo, numa visita guiada que assinala o regresso do clube à Primeira Liga 37 anos depois.

0: acompanhado pelos representantes da Câmara de Viseu, da Federação Portuguesa de Futebol, da Liga Portugal e da Associação de Futebol de Viseu, o presidente da SAD, academista Mariano Lopes, mostrou as principais melhorias realizadas no recinto. Entre as intervenções, destacam-se a ampliação da cobertura da bancada central, que criou 111 novos lugares cobertos, a renovação dos camarotes e da zona de hospitalidade e a modernização dos balneários das equipas, da arbitragem e dos visitantes. A sala de imprensa, os espaços corporate e o túnel de acesso ao relvado também foram atualizados. O Fontelo dispõe agora de um novo ecrã gigante, sistemas de som reforçados e melhorias na videovigilância, complementando o novo relvado e a iluminação já instalados. O presidente da Câmara de Viseu, João Azevedo, sublinhou o investimento conjunto de cerca de 3 milhões de euros.
1: É para mim uma grande satisfação e uma honra poder ter feito esta visita de obra convosco, com o Sr. Presidente da SAD do Académico Viseu, com os parceiros que ajudaram a fazer esta obra, uma obra em tempo recorde. Chegámos e fizemos, vamos continuar a fazer. Foi um compromisso assumido com o Académico Viseu, na pessoa do Sr. Presidente Mariano, e com toda a sua estrutura, e naturalmente que a nossa obrigação é criar condições para que os adeptos, os atletas, os sócios, aqueles que gostam e estão próximos sempre do Académico Viseu, mas também daqueles que acompanham as suas equipas quando se deslocam ao Fontelo, esta magnífica mata do Fontelo. E por isso estamos a criar condições para que o Académico Viseu tenha um sucesso infraestrutural, de forma a que possamos nos próximos anos continuar na Primeira Liga, atingir outros objetivos, outras metas, mas como digo e repito, chegámos e fizemos uma obra excepcional que não acabou, que vai continuar a ser feita nos próximos anos. Temos esse compromisso com o Académico Viseu, na pessoa do seu presidente, e isto é uma pequena abordagem daquilo que vamos fazer no futuro. E dizer-vos também que é um investimento em conjunto entre a Câmara Municipal de Viseu e a SAD Académico na ordem dos 3 milhões de euros. É um grande investimento, mas um investimento para aqueles que merecem, que são os vizienses e as vizienses. Estamos a fazer bem.
0: Já o presidente da Sociedade Anónima Desportiva do Académico de Viseu, Mariano Lopes, destacou o apoio da Câmara de Viseu e garantiu que o clube vai continuar a trabalhar para fazer do Fontelo um estádio da categoria 1.
2: Primeiro, agradecer aqui à Câmara Municipal de Viseu e ao presidente João Azevedo pela perseverança e o compromisso que mostrou desde que entrou aqui à Câmara como presidente. Estamos muito felizes e orgulhosos de estar cá hoje, poder compartilhar com vocês todos não um novo estádio, mas na verdade é um novo Fontelo. Li em redes sociais um que dizia, parecia como o mini Jamor, e tem isso, tem essa magia de um estádio antigo, mas renovado, com uma alma diferente e também com muitas reformas feitas aqui. Eu agradeço também o apoio da Câmara nas estruturas de fora, que são maiores e importante para nós também poder jogar cá, no regulamento da Liga Portuguesa, da Primeira Liga, da Beclic. E nossos parceiros que fizeram umas obras em tempo recorde, porque vocês viram hoje conosco, é trabalho interno de 2 meses. Obviamente as estruturas do fórum precisam mais tempo, porque são diferentes e de mais magnitude. Então vai estar pronto daqui a 4 semanas, seguramente tudo, até chegar à paragem da seleção. E nossos parceiros fizeram tudo possível e impossível, tirando pessoas de outras obras, não deixando sair a mão de obra de férias em agosto, e só assim se conseguem coisas entre parceiros e também uma Câmara que está muito bem montada. O investimento é significante, obviamente queremos fazer muito mais. Isto não é o fim do novo Fontelo, senão que seja um pontapé do futuro. Queremos dar aqui condições dignas aos adeptos, como vocês viram, também na extensão da coberta, da bancada, que também foi reformada pela Câmara, as pinturas, as novas cadeiras, e acho que isto tem que culminar algum dia. Espero bem que estamos a trabalhar para fazer uma cobertura a mais, que seja da outra parte também.
0: A estreia do Académico de Viseu, no renovado Fontelo, acontece no próximo sábado, frente ao Santa Clara. Cerca de 70 concelhos do interior norte e centro estão em perigo máximo ou muito elevado de incêndio. A subida das temperaturas levou também à emissão de aviso amarelo em 9 distritos, aumentando o risco de ignições em áreas rurais. As autoridades reforçam o apelo à população para evitar comportamentos de risco, seguir as recomendações da Proteção Civil e manter especial atenção às condições meteorológicas num dia particularmente sensível para a ocorrência de fogo. Quanto ao tempo, para hoje, o Instituto Português do Mar e da Atmosfera prevê céu com algumas nuvens, com possibilidades de trovoadas e aguaceiros dispersos. O vento vai superar em geral fraco. Quanto às temperaturas, a máxima prevista para hoje na Meda é de 37 graus.
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5: Boa noite. São 23 horas. 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